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0: Ai, ai. Se continuo sem emprego, não sei onde é que isto vai parar.
1: Tem calma, homem. O primeiro-ministro quer baixar a taxa de desemprego.
0: Ai, quer. Não sei como.
2: Ele que venha ter comigo.
1: Contigo? Mas porquê, meu filho?
2: Porque a mãe costuma dizer que eu dou muito trabalho. Ora, se eu dou muito trabalho é porque estou a contribuir para baixar a taxa de desemprego, não é verdade?
1: Mãe, tenho uma coisa para te dizer.
2: Diz lá, minha filha.
1: Olha, sabes, já não sou virgem.
2: O quê? Ai, não me digas. Como é que foi isso?
1: Ai, não foi fácil, mas com a ajuda de três amigas conseguimos segurá-lo.
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distâncias, respeito os espaços, controla-se as ânsias de beijos e abraços, refreia as audácias, as inobservâncias.

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Fantástico. Fantástico, obrigado.

0: pouco me resta, muito mais do que continuar a beliscar-me a ver se isto não é um sonho, continuar a pensar que vocês estão aí porque quiseram vir, porque gostam das músicas, e nós temos isso para dar, música, algumas delas, sim. Portanto, muito obrigado por terem vindo, muito obrigado por terem enchido este estádio, o primeiro estádio dos Chutes e Pontapés, o estádio do Restelo. Muito obrigado, pessoal.
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1: Ai, tão boa, tão boa.

0: Então, como é que é, compadre? O compadre acha mesmo que o nosso futuro está no futebol e...
1: Ah, pois acha, comadre. E digo mais, estamos lá a fazer muita falta. Sim, que quem ainda percebe alguma coisa da agricultura somos nós, não é verdade?
0: Ah, pois somos, compadre. Mas o que é que isso tem a ver com o futebol?
1: Então a comadre não está farta de ouvir dizer que a relva não estava em condições e que com a relva assim não se pode jogar futebol, etc, etc e tal.
0: Ah, compadre, é verdade, hein?
1: Então prontos, nós em vez de estarmos para aqui a trabalhar para aquecer, vamos lá para os campos do futebol de semear, regar, cortar e tratar da relva, que aquilo vai ficar uma perfeição. E para ficar mesmo uma lindeza, até podemos lá meter pelo meio umas papoilas saltitantes.
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14: A tal que é tax-free calhou apanharem-na agora. Mas entre truques e rasteiras, foi dentro, mas saiu para fora.
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0: Aqui está ela, seu doutora juíza.
1: E bom trabalho nos deu, senhora doutora. A fulana é brava como tudo.
2: A fulana é brava? O senhor sabe com quem é que está a falar, sabe? Para já deviam estar todos em sentido, porque eu sou a presidenta. Pois a presidente sou eu.
3: Calma, calma, minha senhora. Aqui todos sabem que a senhora é a presidente da repartição de finanças do Bairro Azul. Isso, no entanto, não a deixa fora do braço da justiça.
1: E quando o braço faz o manguito é para todos e todas, sem exceção nenhuma.
3: O senhor agente tem a maneira, sim. Chegue-me o processo desta senhora, por favor. Ai,
0: ajuda aqui ao Bonifácio, que isto é muito pesado.
1: É pesado e grosso. Dava uma grande telenovela.
0: Ai, dava, dava. Se isto ficar em águas de bacalhau, como é costume, podias vender a coisa a um canal de televisão.
1: Aqui tem o processo, senhora doutora juíza.
3: Safa, que isto deve ter mais de 200 volumes. E ainda a senhora se considera injustiçada e vítima de uma cabala.
1: Eu, por acaso, gosto imenso de cabalas, com batatinhas.
2: Ah, ai, eu estou a sentir-me tão mal. Ah, eu não consigo respirar. Eu sinto-me asfixiada aqui dentro.
0: Quer um copo d'água?
2: O senhor acha-me com cara de copo d'água, por acaso? Para que é que eu quero um copo d'água? Se até tenho piscina, jacuzzi e bidé.
1: Oh, o meu colega estava a pretender ajudá-la, minha senhora.
2: O quê? Com água? Eu não tenho falta de água. Eu sinto é falta de ar. Falta de ar.
3: Ora bem, sendo assim, a senhora irá aguardar julgamento em liberdade e ao ar livre.
1: Pronto. Já se safou de pagar calção, que é como quem diz, sai com tax-free.
2: E julga que eu tenho problemas com qualquer calção? Julga. A mim não me falta calção, que é o que eu uso quando vou para o campismo armar a barraca, porque daria muito mais nas vistas se eu armasse a barraca na repartição de finanças, não é?
3: Pronto, pronto, pronto, pronto. Vá lá respirar. Ah, uma última questão antes de sair em liberdade. Porquê é que a senhora tem um saco azul?
2: Ora, porquê é que havia de ser? É para dar com os meus sapatos, que também são azuis, percebe?
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1: Bolas fora!
2: Isso, isso! E então dentro dos balneários é cá cada fartote. Ai, ai!

0: mister.
1: Diga, senhor presidente.
0: Essa coisa de vestir o fato de macaco não me parece suficiente, sabe?
1: Esteja descansado que eu mandei os nossos futebolistas saírem à noite para contactarem os seguranças e os guarda-costas aí dos locais noturnos.
0: Essa agora, mister. Mas para quê?
1: É para aprenderem a vestir os fatos dos gorilas.
2: Oh Zé, vieram cá trazer este embrulho da parte daquele clube a quem tu invalidaste 2 golos limpos, roubaste 3 penaltis e puseste 2 jogadores na rua com vermelhos diretos só porque te chamaram ladrão.
3: O embrulho? É melhor não abrir. Se eles dizem que eu os roubei assim tanto, é capaz de ser uma bomba.
2: Ai, não sejas parvo, Zé. Isto vê-se logo que a roupa.
3: Se calhar mandaram-me um fato de macaco.
2: Enganaste-te. É um robe.
3: Um robe?
2: Está certo. Se passaste o jogo todo a roubá-los, mandaram-te um robe.
4: É a negão. Me prega ali aquelas prateleiras na cozinha, cara.
0: O quê? Eu? Você pirou mesmo. Então, depois de 2 treinos no campo, ginástica no ginásio e levantamento de pesos na manutenção, você me põe a pregar prateleiras?
4: Ah, não é nada demais, nego. Se o mister treinador te mandou vestir o fato de macaco, moro?
0: É melhor esperar pela próxima semana. Se perdermos o jogo que se segue, o mister, além do fato de macaco, é bem capaz de nos pôr a andar com a caixa das ferramentas.
3: Olha, mulher, o nosso mister treinador disse que devíamos fazer uma alimentação reforçada.
2: Então, e o que é que ele quer dizer com essa da alimentação reforçada?
3: Sei lá! Alimentação reforçada é alimentação reforçada.
2: Ah, espera aí. Não foi ele que disse que vocês tinham que passar a andar com o fato de macaco?
3: Foi, pois foi.
2: Então já sei o que é que ele quis dizer com essa da alimentação reforçada. Olha, meu macaco, hoje o teu jantar vai ser amendoins e bananas.
5: O senhor presidente mandou-me chamar, é? Olha lá, ó Jesus. Houve aí colegas seus que puseram os jogadores a trabalhar com o fato de macaco vestido. Porque é que o mister não fez o mesmo com os nossos futebolistas? Eu até pensei nisso, Sr. Presidente. Mas, infelizmente, só encontrei fatos de macacos encarnados e alguns até bem encardidos. Assim que as cores do nosso clube, né? Não encontrei nenhum fato de macacos.
6: Então explique-me porque é que os nossos jogadores estão cada vez mais maricas e menos lutadores.
5: É que eu não encontrei fatos de macacos adequados e pus a treinar vestidos com aqueles aventais das calhinhas da Playboy.
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4: Ai, compadre, isto agora é uma tristeza. Até às feiras sem ter gado, não se há feiras, não se há nada. No outro dia houve uma feira onde não se viu nem uma porca, nem uma cabra e muito menos vacas.
3: E quem é que os manda andar a perseguir o gado? Assim o gado foge todo.
4: Como é que é, compadre? Há quem ande por aí a perseguir o gado, não é?
3: Ah, pois é. Até a comadre não sabe que andam aí a desvalorizar os porcos. Os porcos e as porcas, está claro. E depois admiram-se.
2: Pois é verdade, compadre. Andam por aí uns ecologistas a sensibilizar as crianças para as tradições ligadas à terra. Agora, estão a pensar em organizar uma festa verde.
0: O quê? Uma festa verde, comadre. Bem, a criançada da cidade está tão ligada à terra e à agricultura que quando ouvirem falar em festa verde, vão pensar que o Sporting ganhou o campeonato.
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1: Aham.
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0: 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São 8 horas.
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0: 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São 9 horas.
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0: E na Madeira, 9 nos Açores. Terça-feira, 18, a esta hora, Diogo, vamos ouvir as palavras do Primeiro-Ministro sobre os incêndios.
1: Luís Montenegro esteve esta manhã na sede da Proteção Civil em Carnaxide. Garante que todo o dispositivo e todas as forças estão em prontidão, mas alerta para o número de ignições noturnas que tem estado a dificultar o trabalho. Luís Montenegro está convicto de que o combate ainda assim está a ser bem feito e que o país tem este ano uma área ardida menor em relação ao ano passado. Sobe para quase 2.200 o número de menores de idade que foram contabilizados em Ceuta desde 30 de julho. O balanço foi divulgado há pouco pelas autoridades espanholas. A GNR está na estrada a partir de hoje com a campanha Taxa Zero ao Volante. A guarda alerta para o elevado número de acidentes devido ao consumo de álcool.
0: Coimbra está nos 27 graus a esta hora, 26 no Porto, 25 Faro e Funchal, Lisboa 23, tal como Ponta Delgada. Edição de Diogo Miguel Pereira.
1: O Primeiro-Ministro esteve esta manhã na sede da Proteção Civil em Carnaxide. Luís Montenegro chegou acompanhado também pelo Ministro da Administração Interna, Luís Neves, para um ponto de situação relativamente aos incêndios. São ainda vários os incêndios, especialmente no norte do país. Já mais de 1.000 operacionais no terreno estão também a ser apoiados por mais de uma dezena de meios aéreos. Luís Montenegro ouviu o ponto de situação na Proteção Civil. Falou depois aos jornalistas, está lá também a jornalista Oriana Barcelos, que se junta a nós neste noticiário às 10 da manhã. Oriana, o Primeiro-Ministro começou por dar conta da área ardida, é menor daquela que foi registada no ano passado?
2: Precisamente, essa foi uma das informações que Luís Montenegro passou aos jornalistas nesta visita. Foi uma visita num dia em que há 9 distritos do país em risco laranja por causa do calor. O norte e o centro estão em risco máximo de incêndio e o Primeiro-Ministro veio aqui à sede da Autoridade Nacional de Emergência e Proteção Civil, essencialmente para ver esse trabalho que tem sido feito. Ele veio acompanhado, como disseste, do Ministro da Administração Interna, Luís Neves, ele que tem passado, como sabemos, por várias polémicas nas últimas semanas. Estiveram aqui os dois, falou Luís Montenegro, para dizer essencialmente que o país não está salvo do fogo, embora haja este ano menos área ardida do que no ano passado, foi o que disse o Primeiro-Ministro. Vamos ouvir esse som.
3: O ano de 2026 até ao momento tem, em termos de área ardida, felizmente uma diminuição muito significativa em cerca de 4 vezes face àquilo que aconteceu ano passado, mas isto não é motivo de satisfação na medida em que o risco vai continuar e nós não queremos estar a indiciar nenhum nível de facilidade relativamente àquilo que ainda temos pela frente.
2: As palavras de Luís Montenegro depois desta visita à Autoridade de Emergência e Proteção Civil, ele que veio cá dizer também que por causa disto é preciso que o país tenha todos os cuidados para diminuir o risco de incêndio. Nesta altura, de acordo com o Primeiro-Ministro, estão no terreno todas as forças, estão preparadas para qualquer eventualidade. Uma garantia de Luís Montenegro.
3: Temos todas as forças do nosso dispositivo, que é o maior de sempre, preparadas para poder acudir todas as necessidades. Infelizmente, em algumas alturas, têm vindo a suceder coisas que dificultam o trabalho dos operacionais. É o que acontece, por exemplo, com as ignições noturnas, que têm vindo a acentuar-se, e com ignições que, em alguns espaços, acontecem em simultâneo com muita proximidade. Há também alguns comportamentos negligentes que nós temos cada vez mais de combater e de evitar. O uso indevido do fogo, quando feito sem a presença e a autorização das autoridades competentes, muitas vezes acaba por ser o motivo de ignições muito difíceis de suster.
2: mais ignições noturnas, mais comportamentos de risco, mas todas as forças estão no terreno, numa estratégia que tem corrido bem, na opinião do Primeiro-Ministro, e que passa por prevenir mais, punir incendiários e também chegar mais cedo ao terreno. Foi esta a mensagem essencial que Luís Montenegro passou nesta visita à Proteção Civil Nacional, numa altura em que o país ainda corre riscos. Há risco máximo de incêndio no norte e no centro do país.
1: Mariana Barcelos, que esteve a acompanhar esta visita de Luís Montenegro à sede da Proteção Civil. O Primeiro-Ministro chegou acompanhado do Ministro da Administração Interna, Luís Neves. Falou depois Luís Montenegro aos jornalistas, dando conta então desta época de incêndios que o país está a atravessar. Luís Montenegro alerta para o grande risco e que há ainda várias semanas complexas pela frente, ainda assim garante que o dispositivo português está em pronto. O fogo em Arouca tem 4 frentes e aguardam o reforço de meios no local. Neste momento há mais de 300 operacionais no terreno. Estão a ser apoiados por quase 100 veículos. Contam também já com o apoio dos meios aéreos. São neste momento 3 os meios aéreos a ajudar esse combate. Este incêndio já levou a Proteção Civil a dar indicações a 2 aldeias para garantir a segurança de todos. Isso foi o que adiantou à luz o comandante da Autoridade Nacional de Emergência e Proteção Civil, José Miranda.
4: Tem 4 frentes ativas, este sim, temos algumas proteções a habitações por medidas preventivas e também indicação de segurança para a população, nomeadamente nas aldeias de Bosque Guidim, Cando e também junto ao Rio Frades. Neste incêndio da Roca também temos mais meios terrestres em trânsito para reforçar este teatro de operações.
1: Declarações de José Miranda relativamente ao incêndio em Arouca. Há muitos outros incêndios no norte do país, também eles a serem combatidos por vários operacionais e meios aéreos. Destaque, por exemplo, para Torre de Moncorvo. Cerca de 450 operacionais estão no terreno a combater este incêndio. Contam também com o apoio de 4 meios aéreos. Há também 2 meios aéreos em Ponte Lima, no incêndio que começou na freguesia da Faixa, já há 2 dias, um incêndio que ainda foge do controlo dos operacionais. São mais de 220 no terreno a esta hora. No caso de Arouca, superam os 320 o número de operacionais no terreno. Dominados estão já os incêndios de boticas, depois de 2 dias a arder. Ainda assim, mais de 100 operacionais continuam no local para os trabalhos de rescaldo. Também em Vila Flor, mais de 100 operacionais estão no terreno neste incêndio que já está também controlado. Ouvido esta manhã pelo jornalista Miguel Soares, o comandante subregional de Emergência e Proteção Civil da região de Trás-os-Montes, João Afonso, refere que apesar do incêndio estar controlado, o dia vai ser difícil por causa do estado do tempo.
5: O Vila Flor neste momento está dominado, com todos os meios mantém todos no terreno, agora em trabalhos de rescaldo e de consolidação.
1: Chegou a estar alguma habitação em perigo?
5: Chegou a estar. A localidade de Seixo de Manhoso ficou na linha de fogo. Foi feito o confinamento por questões de segurança. Contudo, não há danos a registrar nas habitações, nem vítimas, mas criou ali uma pressão acrescida na localidade de Seixo de Manhoso.
6: Tendo em conta as previsões meteorológicas, qual é o cenário expectável para o dia de hoje?
5: O dia de hoje será seguramente um dia muito difícil. Nesse incêndio, como outros que eventualmente possam ocorrer, de facto, será um dia com um quadro meteorológico muito desfavorável. Será um dia, como digo, de muito trabalho, de muita atenção neste incêndio.
1: Declarações do comandante João Afonso, situação dominada em Vila Flor. Arranca hoje a campanha de segurança rodoviária, taxa zero ao volante. A campanha junto à Autoridade Nacional de Segurança Rodoviária, a GNR e também a PSP tem como objetivo fazer marcha atrás na sinistralidade e os acidentes provocados pelo consumo de álcool. Há 40 anos, o mosteiro de Tibães ganhava nova vida depois de anos deixado ao esquecimento. O edifício que foi a casa-mãe da congregação beneditina em Portugal e no Brasil esteve abandonado até ser comprado pelo Estado, que reabilitou o edifício. Agora, para assinalar a data, Ana Gonçalves, há várias atividades programadas.
7: O dia de festa no mosteiro de Tibães são 40 anos de uma nova vida que começam com visitas guiadas gratuitas durante todo o dia. À noite será inaugurada uma exposição fotográfica e exibido um documentário que mostra o que foi feito no mosteiro de Tibães ao longo destes 40 anos. As comemorações estendem-se por 13 meses, Paulo Oliveira, diretor do Mosteiro de Tibães, fala-nos das atividades que vão decorrer.
8: Iremos encerrar em final de setembro de 2027, precisamente com o documento que cria o Museu do Mosteiro de São Martinho de Tibães. Portanto, vamos abarcar, digamos assim, a compra do Estado até à criação do Museu do Mosteiro de São Martinho de Tibães. Ao longo desses 13 meses temos uma programação muito variada que vai da exposição, vai à instalação, vai à dança, vai à música, vai à biodiversidade também do espaço da cerca conventual.
7: Formado pela igreja, pelas alas conventuais, pelos claustros e uma vasta cerca monástica, o Mosteiro de Tibães mantém atividades ao longo de todo o ano, como, por exemplo, campos de férias para crianças ou caminhadas temáticas para identificação de plantas.
8: Temos algumas exposições que também vão decorrendo anualmente, nomeadamente os encontros de imagem, que é uma referência também na fotografia. Temos, por exemplo, coisas muito variadas, desde o yoga,

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São 11 horas.

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1: Vamos conhecer os títulos desta edição.
2: Entraram em fase de resolução os dois incêndios que começaram no domingo e ontem em Ponte de Lima, no distrito de Viana do Castelo. No distrito de Bragança, o incêndio de Torre de Moncorvo ainda é aquele que mobiliza mais meios no país. Neste noticiário vamos até lá. A Iniciativa Liberal quer ouvir o Ministro das Finanças na Assembleia da República por causa do regresso do Estado ao capital da REN. O grupo que estudou o sistema de pensões aponta problemas ao modelo de atualização das pensões e diz que, tal como está, não garante equidade entre gerações.
1: As notícias com Sandra Henriques.
2: Os dois incêndios que começaram no domingo e ontem em Ponte de Lima, no distrito de Viana do Castelo, estão já em fase de resolução. O maior desses incêndios, que tinha começado no domingo, entrou em resolução há cerca de uma hora, mas ainda estão no local mais de 200 homens e mulheres. A página da internet da Autoridade Nacional de Emergência e Proteção Civil mostra vários outros incêndios, sobretudo no norte do país. Em Arouca, no distrito de Aveiro, as autoridades estão a postos para a possibilidade de retirar pessoas de casa. Há três povoações em risco, foi o que disse há uma hora a jornalista Cláudia Martins, o comandante dos bombeiros de Arouca, Sérgio Azevedo.
3: Há essencialmente três lugares que podem ser afetados aqui pelo incêndio, embora tenhamos já meios estacionados e nas zonas de risco. São os lugares de Cando, os lugares de Tevilhão e o lugar de Trogão. Mas o incêndio ainda está relativamente longe, mas temos já meios posicionados para salvaguardar a segurança da população nessas aldeias.
4: As pessoas ainda não foram retiradas?
3: Sim, não há pessoas retiradas até agora.
2: Este incêndio está ativo desde ontem à noite, tem três frentes ativas. O terreno e os acessos representam as maiores dificuldades, diz o comandante Sérgio Azevedo.
3: O incêndio está numa zona bastante delicada do sopé da Serra da Freita. Temos muita dificuldade de acessos para os meios conseguirem penetrar. Foi assim já durante a noite, desde que tivemos o alerta. Estamos em trabalho, estamos a aguardar também meios de reforço, também meios aéreos de reforço, para conseguir extinguir o incêndio, esperar melhores.
2: Declarações do comandante Sérgio Azevedo, comandante dos Bombeiros Voluntários de Arouca. Quanto ao fogo de Torre de Moncorvo, no distrito de Bragança, um incêndio que ontem se estendeu a Carraseda de Anciães, continua a ser aquele que tem maior dimensão. É lá que está a repórter Fátima Pinto.
5: Parece mais calmo o incêndio agora do lado de Torre de Moncorvo. De resto, o Presidente da Câmara, em declarações feitas há cerca de uma hora, dizia precisamente isso e que provavelmente durante a tarde conseguiriam dominar o incêndio. Tem sido um trabalho complicado, mas com a ausência praticamente de vento, que tem muito ajudado muito os operacionais que estão no terreno. Há ainda mais duas frentes deste incêndio que começou no sábado do lado de Carraseda de Anciães, mas para já não há populações em perigo e é esperar que as condições do tempo também deem essa ajuda que todos precisam para combater e debelar de uma vez este incêndio. As temperaturas estão bastante altas, prometem subir mais ainda durante a tarde, chegar praticamente aos 40 graus com uma umidade relativa do ar bastante baixa. Mas o prognóstico para já das próximas horas é positivo.
2: Reportagem da jornalista Fátima Pinto neste incêndio que começou em Torre de Moncorvo e se estendeu ontem a Carraseda de Anciães. O primeiro-ministro alerta que o país está sob elevado risco de incêndio, mas garante que as forças de combate estão disponíveis e preparadas no terreno. Terreno, Oriana Barcelos.
6: Para já, este ano, o cenário é melhor do que o de 2025, garantia do Primeiro-Ministro.
7: Temos conseguido, apesar de tudo, diminuir na medida do possível aquilo que podia ser o efeito de tantas ocorrências. O ano de 2026, até ao momento, tem, em termos de área ardida, felizmente uma diminuição muito significativa, em cerca de 4 vezes face àquilo que aconteceu ano passado, mas isto não é motivo de satisfação na medida em que o risco vai continuar.
6: O risco vai continuar e isso justifica o apelo de Luís Montenegro.
7: que impõe a todos deveres de cuidado para podermos diminuir, tanto quanto possível, o impacto dos incêndios em Portugal.
6: Se for preciso, mas há, afirma Luís Montenegro, comportamentos que dificultam o trabalho dos bombeiros.
7: É o que acontece, por exemplo, com as ignições noturnas, que têm vindo a acentuar-se, e com ignições que, em alguns espaços, acontecem em simultâneo com muita proximidade. Para além disso, há também alguns comportamentos negligentes que nós temos cada vez mais de combater e de evitar. O uso indevido do fogo pode parecer inicialmente, enfim, relativamente controlado, mas quando feito sem a presença e a autorização das autoridades competentes, muitas vezes acaba por ser o motivo que dá ignições muito difíceis de suster depois.
6: O primeiro-ministro Encarnascide, ao lado de Luís Neves, um ministro que tem enfrentado várias polémicas nas últimas semanas, mas que continua a merecer a confiança de Luís Montenegro.
2: De resto, o primeiro-ministro deixou elogios ao trabalho de Luís Neves como ministro da Administração Interna. A Iniciativa Liberal quer ouvir o ministro das Finanças na Assembleia da República por causa do regresso do Estado ao capital da REN, Redes Energéticas Nacionais. O partido já deu entrada com um requerimento para ouvir o ministro Joaquim Miranda Sarmento no Parlamento. A Iniciativa Liberal quer perceber o impacto financeiro e os objetivos estratégicos do negócio. Diz ter sido anunciado sem discussão técnica prévia, nem informação sobre o valor a pagar. O primeiro-ministro falou esta manhã sobre a compra de 13,7% na REN, já depois da sexta-feira, na Festa do Pontal, ter anunciado esta entrada de capital na REN com o objetivo de baixar o preço da energia. Esta manhã, Luís Montenegro esclareceu que se trata de proteger o interesse estratégico do país.
7: Ninguém diz que é a intervenção na REN diretamente que provoca uma alteração de preço, mas é uma das condições para nós podermos proteger o interesse estratégico de termos uma rede mais resiliente, de protegermos as nossas infraestruturas críticas, de fazermos fluir o sistema de maneira a que ele possa ser otimizado e, sendo otimizado, possa refletir-se depois nas condições de acesso.
2: 12 anos depois de vender as últimas ações da REN em 2014, o Estado está de regresso à empresa. O grupo de trabalho criado para estudar a reforma da segurança social alerta que, tal como está desenhado, o sistema de pensões não garante equidade entre gerações. O economista que coordena o estudo, Jorge Bravo, aponta problemas ao modelo de atualização de pensões.
8: As pensões, até duas vezes o indexante de apoios sociais, é que garante a inflação. Todas as outras perdem poder de compra. As que estão num escalão entre média entre 2 e 6 IAs perdem 50 pontos base ao ano, 0,5%, todos os anos. As que estão acima dos 6 IAs perdem 0,75% todos os anos. O efeito cumulativo vai ser uma deterioração do poder de compra à medida que o tempo for passando. O sistema hoje, conforme está desenhado, as formas de cálculo das pensões não garantem equidade intra e intergeracional, e esse é um aspecto, a consequência imediata, naturalmente, é o que, ao não garantir, significa que estão a transferir dívida para as gerações futuras.
2: Os peritos defendem também uma nova estratégia para o fundo, que serve de almofada das pensões. O Fundo de Estabilização Financeira da Segurança Social consideram que a estratégia atual não é apropriada, é o que diz o economista Jorge Bravo.
8: Não existe ainda hoje, por exemplo, uma indicação muito clara sobre quando é que o fundo pode ser usado para pagar pensões, que pensões vão ser pagas, só do sistema previdencial ou também a da CGA, se pensões contributivas ou também pensões não contributivas. Não está claro ainda no mandato do FEPS como é que se vai proceder. Até hoje, é verdade, o fundo só foi usado uma vez de forma muito esporádica e, portanto, nunca foi usado verdadeiramente, quando, na verdade, o sistema já teve déficits. Há problemas também de governação, que têm que ver, obviamente, com o dever fiduciário, a autonomia do corpo diretivo.
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6: Há quem diga que é preciso semear para colher. Ora, aqui está mais uma sementeira de boa disposição.
7: Ai, tão boa, tão boa.

0: Então, como é que é, compadre? O compadre acha mesmo que o nosso futuro está no futebol e...
1: Ah, pois acha, comadre. E digo mais, e digo mais. Estamos lá a fazer muita falta. Sim, que quem ainda percebe alguma coisa da agricultura somos nós, não é verdade?
0: Ah, pois somos, compadre. Mas o que é que isso tem a ver com o futebol?
1: Então a comadre não está farta de ouvir dizer que a relva não estava em condições e que com a relva assim não se pode jogar futebol, etc, etc e tal.
0: Ah, compadre, é verdade, hein?
1: Então prontos. Nós, em vez de estarmos para aqui a trabalhar para aquecer, vamos lá para os campos do futebol de semear, regar, cortar e tratar da relva, que aquilo vai ficar uma perfeição. E para ficar mesmo uma lindeza, até podemos lá meter pelo meio umas papoilas saltitantes.
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0: A fulana é brava. O senhor sabe com quem é que está a falar, sabe? Para já deviam estar todos em sentido, porque eu sou a presidenta. Pois a presidente sou eu.
1: Calma, calma, minha senhora. Aqui todos sabem que a senhora é a presidente da repartição de finanças do Bairro Azul. Isso, no entanto, não a deixa fora do braço da justiça.
2: E quando o braço faz o manguito é para todos e todas, sem exceção nenhuma.
1: O senhor agente tem a maneira, sim. Chegue-me o processo desta senhora, por favor. Ai,
3: ajuda aqui ao Bonifácio, que isto é muito pesado.
4: É pesado e grosso. Dava uma grande telenovela.
3: Ai, dava. Se isto ficar em águas de bacalhau, como é costume, podia-se vender a coisa a um canal de televisão.
4: Aqui tem o processo, senhora doutora juíza.
1: Safa, que isto deve ter mais de 200 volumes. E ainda a senhora se considera injustiçada e vítima de uma cabala.
2: Eu, por acaso, gosto imenso de cabalas, com batatinhas.
0: Eu estou a sentir-me tão mal. Eu não consigo respirar. Eu sinto-me asfixiada aqui dentro.
3: Quero um copo d'água.
0: O senhor acha-me com cara de copo d'água, por acaso? Para que é que eu quero um copo d'água, se até tenho piscina, jacuzzi e bidé?
2: Oh, o meu colega estava a pretender ajudá-la, minha senhora.
0: O quê? Com água? Eu não tenho falta de água. Eu sinto é falta de ar.
1: Ora bem, sendo assim, a senhora irá aguardar julgamento em liberdade e ao ar livre.
2: Pronto, já se safou de pagar calção, que é como quem diz, sai com tax-free.
0: E julga que eu tenho problemas com qualquer calção? Julga. A mim não me falta calção, que é o que eu uso quando vou para o campismo a armar a barraca, porque daria muito mais nas vistas se eu armasse a barraca na repartição de finanças, não é?
1: Pronto. Vá lá respirar. Ah, uma última questão antes de sair em liberdade. Porquê é que a senhora tem um saco azul?
0: Ora, porquê é que havia de ser? É para dar com os meus sapatos, que também são azuis, percebe?
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2: Bolas fora!
0: Isso! E então dentro dos balneários é cá cada fartote. Ai, ai, ai!
13: Oh,

0: Oh, mister.
1: Diga, senhor presidente.
0: Essa coisa de vestir o fato de macaco não me parece suficiente, sabe?
1: Esteja descansado que eu mandei os nossos futebolistas saírem à noite para contactarem os seguranças e os guarda-costas aí dos locais noturnos.
0: Essa agora, mister. Mas para quê?
1: É para aprenderem a vestir os fatos dos gorilas.
2: Oh, Zé, vieram cá trazer este embrulho da parte daquele clube a quem tu invalidaste 2 golos limpos, roubaste 3 penaltis e puseste 2 jogadores na rua com vermelhos diretos só porque te chamaram ladrão.
3: O embrulho? É melhor não abrir. Se eles dizem que eu os roubei assim tanto, é capaz de ser uma bomba.
2: Ai, não sejas parvo, Zé. Isto vê-se logo que a roupa.

0: Se calhar mandaram-me um fato de macaco.
1: Enganaste-te. É um robe.
0: Um robe?
1: Está certo. Se passaste o jogo todo a roubá-los, mandaram-te um robe.
2: É a negão. Me prega ali aquelas prateleiras na cozinha, cara.
3: O quê? Eu? Você pirou mesmo. Então, depois de 2 treinos no campo, ginástica no ginásio e levantamento de pesos na manutenção, você me põe a pregar prateleiras?
2: Ah, não é nada demais, nego. Se o Mr. Treinador te mandou vestir o fato de macaco, moro?
3: É melhor esperar pela próxima semana. Se perdermos o jogo que se segue, o Mister, além do fato de macaco, é bem capaz de nos pôr a andar com a caixa das ferramentas.
4: Olha, mulher, o nosso Mister Treinador disse que devíamos fazer uma alimentação reforçada.
1: Então, e o que é que ele quer dizer com essa da alimentação reforçada?
4: Sei lá! Alimentação reforçada é alimentação reforçada.
1: Ah, espera aí. Não foi ele que disse que vocês tinham que passar a andar com o fato de macaco?
4: Foi, pois foi.
1: Então já sei o que é que ele quis dizer com essa da alimentação reforçada. Olha, meu macaco, hoje o teu jantar vai ser amendoins e bananas.
5: O senhor presidente mandou-me chamar, é? Olha lá, ó Jesus. Houve aí colegas seus que puseram os jogadores a trabalhar com o fato de macaco vestido. Porque é que o Mister não fez o mesmo com os nossos futebolistas? Eu até pensei nisso, Sr. Presidente. Mas, infelizmente, só encontrei fatos de macacos encarnados e alguns até bem encardidos. Assim que as cores do nosso clube, né? Não encontrei nenhum fatos de macacos.
6: Então explique-me porque é que os nossos jogadores estão cada vez mais maricas e menos lutadores.
5: É que eu não encontrei fatos de macacos adequados e pô-los a treinar vestidos com aqueles aventais das calhinhas da Playboy.
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2: Ah, compadre, isto agora é uma tristeza. Até às feiras sem ter gado, não há feiras, não há nada. No outro dia houve uma feira onde não se viu nem uma porca, nem uma cabra e muito menos vacas.
13: E quem é que os manda andar a perseguir o gado? Assim o gado foge todo.
2: Como é que é, compadre? Há quem ande por aí a perseguir o gado, não é?
13: Ah, pois é. Até a comadre não sabe que andam aí a desvalorizar os porcos. Os porcos e as porcas, está claro. E depois admiram-se.
1: Pois é verdade, compadre. Andam por aí uns ecologistas a sensibilizar as crianças para as tradições ligadas à terra. Agora, estão a pensar em organizar uma festa verde.
3: O quê? Uma festa verde, comadre? Bem, a criançada da cidade está tão ligada à terra e à agricultura que quando ouvirem falar em festa verde, vão pensar que o Sporting ganhou o campeonato.
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0: 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São 14 horas.
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0: 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São 16 horas.
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0: Olá a todos, muito boa tarde. 6 minutos depois das 17 horas, sintoniza os 91.3 FM da Rádio Clube de Grândola e esta é a emissão de terça-feira, 18 de agosto, do programa Discos Pedidos. Sejam então muito bem-vindos e muito bem-vindas a estas 2 horas de emissão. Discos Pedidos a fazer-lhe companhia diariamente, segunda à sexta-feira, entre as 17 e as 19. Para pedir o disco da sua preferência, basta então marcar o 269-442-587. E vamos então dar início a esta emissão de terça-feira, 18 de agosto, do programa Discos Pedidos, recebendo já a nossa primeira ouvinte hoje, a Maria Delmira. Boa tarde, Maria Delmira. Olá, boa tarde, está tudo bem consigo? Sim, senhora. Ora, e o que é que vamos então ouvir?
1: Vamos ouvir o Jerónimo Tragol com A Rainha das Pontes.
0: Sim.
1: Eu ainda fui criada com uma fonte que estava tão boa. Acho que o mais fácil para ser assim é até se está sempre a andar de lado. E eles tinham ontem, foi eles tinham dois. Eu para todos os amigos. Um beijinho grande para ti, a tua mãezinha. Um beijinho grande para a minha vida.
0: Sim, senhor. Muito obrigado então, Maria Delmira. O resto então de uma boa tarde. Um beijinho para si e outro para a Dulce. Um abraço ao Carlos e até amanhã então.
1: Até amanhã.
0: Adeus, boa tarde, obrigado. Vamos chegar então com Jerónimo Caracol, Rainha das Fontes.

0: E vamos receber agora Irmelinda Costa. Muito boa tarde, Irmelinda.
1: Boa tarde, Carlos.
0: Ora, boa tarde, como é que vão por aí?
1: Eu vou bem, eu, Carlos.
0: Também, felizmente, vai tudo andando, sim, senhora.
1: É isso que é preciso. Então eu gostaria de ouvir o grupo coral instrumental Banza, Saias do Alentejo.
0: Uhum.
1: E hoje vou fazer aqui a minha listazinha.
0: Sim, senhora.
1: Há muito que não o faço.
0: Com certeza.
1: Para os amigos não pensarem que eu estou esquecida deles. Então vou começar já, como sempre, pelo casal Nunes, casal Marcolino, casal Avelino das Pontes, casal do João Calinho, casal Avelino de Cheinho, casal Agostinho dos Santos, Francisca Proença com as melhoras, casal Isaurindo e sua filha, Dulce e marido, amiga Olinda, Julieta Dias e marido, Delmir e sua filha, Amélia Paulo, Silvina Pereira, Libertina Pereira, António Manuel de Sesimbra, Nuno do Canal Caveira, Flor Bela, Gregório de Alcácer do Sal, Mário Monteiro, Inácio da Gâmbia, Geraldo Valério, Maria Júlia e filho, Vítor Amoroso, Intelvina Mateus e sua filha, e para toda a minha família, com um beijinho para estas pessoas todas e para o Carlos também, e um resto de bom programa e até uma próxima, se Deus quiser.
0: Muito obrigado então, Irmelinda, um resto de uma boa tarde, um beijinho também para si e até uma próxima então.
1: Muito obrigada, Carlos.
0: Adeus, boa tarde, obrigado. Boa eu. Tarde. Vamos chegar então com o grupo coral e instrumental Banza, Saias do Alentejo.

0: Estivemos então com o grupo coral e instrumental Banza, Saias do Alentejo. Foi um pedido de Irmelinda Costa. E vamos agora dar as boas-tardes ao Becas. Muito boa tarde, Sr. Becas.
1: Olá, Sr. Carlos, boa tarde, está bom?
0: Bem, obrigado. E você também, como é que vai por aí?
1: Está tudo bem, graças a Deus.

0: É o que temos.
1: É mesmo.
0: Não, também não pode ser muito velho, senão os cabelos do outro abalam o resto.
1: Apertes com
0: e vi logo que isto ia descambar.
1: Não, apertes com o orgulho.
0: Estávamos também, olha, descambou. Mas pronto, é assim, temos que ir brincando.
1: É verdade.
0: Ora bem, vou já dedicar a música para quem? Para a Chica com as melhoras dela, e para a Fátima também com as melhoras, para a Delmira, para essa querida, para a Julieta Rato, João Maria, aquele das pontas, esse que liga aí para às vezes para o rádio, das pontas, assim que é das pontas, pode ser para ele, aquela santa que ele tem lá em casa, e tem cá duas, mas pronto, ou três. Para quem mais vai ser? Para a Gregória, Olinda, isto é tanta gente, a gente depois esquece muita gente. Olhe, para a Dona Antónia, para quem mais vai ser? Para a mãe da Leonor, para a avó da Leonor, que está na escuta. Para os amigos todos da Leonor, que está na escuta. E se calhar, olha, fico por aqui. Para o Vítor, estávamos aqui até para a semana, mas vamos ter tempo. Vai também para o Sr. Carlos Campos, não sei se conhece também.
1: Sim, conheço.
0: Vai para o Sr. José Grilo, também pode ser para ele. E pronto, e para todos os ouvidos estejam na escuta. E era para dedicar para o Marcolino, mas ele hoje deve estar de barriguinha cheia. Eu hoje não digo para o Marcolino. Eles não os poupam, pois vão-lhes fazer falta.
1: Acho que o Casa Pia deve estar muito fraquinho, digo eu.
0: Tá. Depois estive a ouvir aqui no rádio, acho que eles na pré, aquilo também corresse um bocado mal, não percebo.
1: Pois não sei.
0: Aquilo está. Ah, coitados.
1: Sim, sim.
0: É assim a vida. Olha lá, mas os grandes só ganham aos fraquinhos, porque se forem iguais já não ganham.
1: Às vezes perdem com os fraquinhos, que é quase incrível.
0: Sim, sim, sim. Sim, às vezes é.
1: Sim, às vezes perdem com os últimos, não é?
0: Pensa que tem esse gajo, já viste que
1: é verdade.
0: Na taça? Ah, pois.
1: É mesmo assim.
0: Já estava contado com coisa na galinha, lixado.
1: É mesmo.
0: Vá, adeus, então, abraço, até amanhã.
1: Um abraço, Becas. Até amanhã, beijinho às meninas, então. Um abraço.
0: Adeus e obrigado.
1: Adeus, boa tarde.
0: Adeus.
1: Vamos ficar com João Pedro Paes, Ninguém é de Ninguém.

0: E já temos em linha o amigo Avelino das Pontes. Boa tarde, Avelino.
1: Não é de ninguém, não. Boa tarde, meu caro.
0: Boa tarde. Como é que vocês vão por aí?
1: Vamos bem, graças a Deus. Não é de ninguém, ele não é de ninguém, esse rapaz. Não é de ninguém, até ele andava entretido lá no Portinho da Arrábida. Ele não é de ninguém. Olha, vamos ver a praia, aquilo escolhia o Portinho da Arrábida. Ah, e é que aquilo é privado, andam lá os gajos.
0: É uma boa praia. Uma praia lindíssima.
1: Até não é, eu não sei, eu conheço aquela praia. Andei lá a trabalhar, nós temos que trabalhar na cerveja. E cheguei lá e também ao banhinho, é uma boa praia.
0: É, sim, senhor.
1: Mas aquilo agora está estragado, que aqueles gajos andam lá armados.
0: E aquilo agora, tipo, já não se pode ir de carro, tem que ser de transporte, acho eu.
1: Pois é.
0: É.
1: E a nossa história dos jovens, até já andam mesmo perto, já andam dentro da cidade.
0: Entram dentro da cidade, exato.
1: Já andam ali na avenida. Ah, pá.
0: É um perigo. Mas, aqui na zona também há muito. Aqui na zona também há muito. Aqui também há muitos, porque aqui, aqui têm sempre tipo comida na serra. Pois não há predadores. Tipo, que os matem a eles. O único predador que os pode matar é o homem, mais ninguém. Por isso, e eles criam que é uma coisa maluca.
1: Pois é, aquilo quando nasce é logo aos 6 ou 7.
0: Ah, exato, e têm 2 ou 3 ninhadas por ano. Então.
1: Exatamente, e ali em Palma é a mesma coisa, estragam tudo, os arroz.
0: Estragam tudo. E pronto, aqui nesta zona, tipo, entram nas coisas, os relvados fossam os relvados todos.
1: Isto está invadido de todo lado.
0: Está, é.
1: Exatamente.
0: Acho que agora, por causa disso, lá de Setúbal. Estive a ler ontem, okay, acho que foi ontem, que eles mataram já 6 mil e tal, ou o que é que foi? Eles calculam que em Portugal tenha uma população de 70 mil ou 80 mil?
1: Acredito.
0: Pois é, que não há lobos, não há nada que os possa matar. Eles vivem à vontade, não tem ninguém acima deles. O único acima deles é o homem.
1: Pois é, eles queriam matá-los lá para os levá-los lá para os vizinhos hoje.
0: É, tantos.
1: Eles matam. Sim, senhora, amigo.
0: Sim, senhor.
1: Ora, vamos ouvir então
0: o Luís Martins da Aroca. Canta a cuca, canta ao gaio.
1: Canta ao gaio. Era para dedicar aqui uma pequena lista para a minha linda família, aos meus parentes José Aleixo e filhos José Pratas, amiga Alda Marques, Aurinda, Aldeia do Futuro, Arlindo Cheinho, à Silvina Pereira, Julieta Dias, Agostinho Santos, Manela Botas, ao meu sobrinho Walter de Palma, Cacilda Mendes, Maria da Conceição e Miguel da Sobreda, Amélia Paulo, Maria Fortunata, Tia Noemi, José Moreira, Luís Nunes, Margarida, Carlos Rodrigues, Idade Guerreiro. Preciso agora um bom programa, tudo bom e até amanhã. E obrigado, Becker, de deixar a porta aberta. Tá bom?
0: Obrigado, então, Avelino. O resto de uma boa tarde e para vocês um beijinho à Diolinda. Um abraço para si e até amanhã, então.
1: Boa tarde.
0: Adeus, boa tarde. Adeus, adeus. Vamos então ficar com o Luís Martins de Aroca. Canta a cuca, canta o gaio.

0: Luís Martins de Arouca, canta a cuca, canta o gaio, foi um pedido do amigo Avelino das Pontes. E vamos receber agora a Julieta Rato. Boa tarde, Julieta.
1: Boa tarde, amigo Carlos.
0: Ora, boa tarde.
1: Para todo o auditório.
0: Tudo bem convosco?
1: Tudo, está tudo bem, graças a Deus.
0: Ainda bem, sim, senhora.
1: Estamos bem, estamos contentes.
0: Sim, senhor, sim, senhora.
1: Então é assim. Olha, amigo Carlos, hoje vamos ouvir a Ana e o Luís Vicente.
0: Uhum.
1: Parabéns para ti.
0: Sim, sim.
1: E vou para...
0: Não é parabéns para ti, é olá parabéns, assim é que é.
1: Ai, olá parabéns. Ai, meu Deus. Olha, e hoje vai para o filho da amiga Hortência e do amigo Marcolino. Hoje é aniversariante e então para ele um beijinho meu e um abraço do João Maria.
0: Ah, o Marcolino faz anos hoje?
1: O filho.
0: Ah, o filho.
1: O filho também. Do Marcolino.
0: Ah, sim,
1: e da Maria Hortência. Sim,
0: sim.
1: Muitos parabéns também para os papás e que estejam a passar um dia muito feliz. É o que nós desejamos. E depois, olha, vai também para todos os amiguinhos que gostem de ouvir este tema, para mais alguém que faça anos. E um até amanhã, se Deus quiser.
0: Muito obrigado, então.
1: Hoje vai para eles.
0: Sim, senhor. Muito obrigado, então. Julieta, um resto então de uma boa tarde. Um abraço ao João Maria, um beijinho para si e até amanhã então.
1: Obrigada.
0: Adeus,
1: até amanhã, se Deus quiser.
0: Adeus,
1: com licença. Adeus, adeus.
0: Aqui da nossa parte vai então também os parabéns para o filho do Marcolino e da Maria Hortense e parabéns também aos pais. Vamos chegar então com a Ana e Luís Vicente. Olá, parabéns.

0: Escutámos Ana e Luís Vicente. Olá, parabéns. Foi um pedido da Julieta Rato. E vamos dar agora as boas-tardes ao Vítor Amoroso. Boa tarde, Vítor.
1: Olá, boa tarde, Carlos.
0: Boa tarde. Como é que tu vais por aí?
1: Olha, eu vou bem e por aí.
0: Também vai tudo andando, felizmente, sim, senhor. Ora, e o que é que vamos então ouvir?
1: Vamos recordar o Graciano Saga com o tema Eu Juro.
0: Sim.
1: Em primeiramente vai já partir com um bom programa até às 19 e depois vai ir para a dona Julieta Rato, que me deixou a porta mal encostada para eu poder entrar. Um beijinho para ela e obrigado, amiga. Depois vai para o amigo Olinda Pontes com um grande abraço e também para a dona de Olinda. Vai também para o Becas, vai para o Olinda Pontes, dona de Olinda também, Francisco Proença, e Olinda Costa. Vai também para António Manuel Sezimba, vai para o meu primo Helder Rodrigues com Rápidas Mulheres e tudo bom para todos lá em casa. Maria de Almira, Silvina Pereira, Floriana também com um beijinho, vai para o Becas também e vai para o restante auditório com uma boa terça-feira para todos, continuidade de bom programa e até amanhã se Deus quiser.
0: Obrigado, Vítor, um resto então de uma boa tarde, uma boa semana também para ti, um abraço e até amanhã então.
1: Até amanhã, Carlos.
0: Adeus, boa tarde, obrigado. Vamos chegar com Graciano Saga, Eu Juro.

0: E temos agora em linha Floriana. Boa tarde, Floriana.
1: Boa tarde, Nino Carlos. Como é que está hoje com este diazinho?
0: Bem, obrigada. Hoje está menos calor, está melhor.
1: Pois está. De manhã era só neve ali para o lado do mar.
0: Pois aqui não.
1: É tudo nevoado.
0: Estava nevoeiro, acho que sim. No mar estava nevoeiro. Pois, mas aqui não.
1: Sim. Aqui estava... E estava frio.
0: Fresco,
1: manhã,
0: não estava frio, estava fresco.
1: Estava fresco, sim. Olha, menino Carlos, eu hoje gostava de ouvir o Jorge Ferreira, os parabéns.
0: Sim.
1: Olha, é para educar ao filhote de... da Hortensa e ao marido. E um beijinho muito grande para o filhote. E ele faça muitos aninhos, muitos, com muita saúde e muita sorte, junto aos pais e da família, é o que eu maior desejo. E um beijinho para os pais, e para a filha, e para ele, e peço que é também o outro, são dois. Um beijinho para todos, e ele passe este dia com muita alegria e com muita sorte. Este e todos da vida deles. E também quero dar um beijinho ao Vítor, que eu ouvi agora, também um beijinho para ele. E é também para o menino Carlos, um beijinho muito grande, para a sua mãezinha e mano e seus sobrinhos. E tudo bom, e um bom programa. E até amanhã, se Deus quiser. E muito obrigado por sua atenção, menino Carlos. E um beijinho para todas as amiguinhas.
0: Muito obrigado, então, pela sua participação. Um resto, então, de uma muito boa tarde. Uma boa semana, um beijinho e até amanhã, então.
1: Até amanhã, menino Carlos.
0: Adeus, boa tarde, tchau, obrigada, tchau. Boa tarde.
1: Beijo
0: boa tarde.
1: Grande,
0: adeus,
1: tchau.
0: Adeus. Vamos chegar então com Jorge Ferreira. Parabéns.

0: E vamos receber já a Gregória de Alcácer do Sal. Viva, Gregória, muito boa tarde.
1: Boa tarde, Carlos. Como é que está hoje?
0: Bem, obrigado. E você também, como é que vai?
1: Também vou andando, muito obrigada.
0: Sim, senhor, isso é que é preciso.
1: Pois, um dia de cada vez.
0: É mesmo.
1: Carlos, hoje vamos ouvir Teresa Tarouca, deixa que te canto um fado.
0: Sim.
1: Alguém fez anos, foi?
0: Foi o filho da Maria Hortência e do Marcolino. Faz anos hoje.
1: Ah, sim. Então, em primeiro lugar, muito obrigada à dona Floriana, né?
0: Diga?
1: Foi a dona Floriana.
0: Ah, foi.
1: Também muito obrigada por ela me deixar a porta aberta. E os parabéns para o filhote de Maria Hortência e do Marcolino, e continuam a fazer muitos mais amigos com saúde, que é o importante. E as dedicatórias, ontem foi dia de dedicatórias, dica a todas as pessoas que eu costumo dedicar. E para o Carlos, um beijinho e até amanhã, se Deus quiser.
0: Muito obrigado então pela sua participação, Gregória. Um resto então de uma boa tarde, um beijinho também para si e até amanhã então.
1: Obrigada, Carlos.
0: Obrigada eu, adeus, boa tarde, obrigada, boa tarde. Vamos então terminar esta primeira hora do programa Discos Pretos, de terça-feira, 18 de agosto, com a voz de Teresa Tarouca. Deixa que te cante um fado.

E foi então com a voz de Teresa Tarouca, deixa que te canto um fado, um pedido da Gregória, que chegamos ao fim desta primeira hora do programa Discos Pedidos, de terça-feira, 18 de agosto. Fique então com o sinal horário das 18 horas e os comerciais. Eu volto logo a seguir para a segunda hora. Fique então por aí. Até já.

0: 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São 18 horas.
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0: Renovados votos de muito boa tarde. Passo agora 5 minutos das 18 horas. Continua na sintonia dos 91.3 FM da Rádio Clube de Grândola e nós estamos de volta para a segunda e última hora do programa Discos Pedidos, de terça-feira, 18 de agosto. Sejam então muito bem-vindos e muito bem-vindas a esta última hora de emissão. Como já sabe, Discos Pedidos fazem-lhe companhia diariamente, segunda à sexta-feira, entre as 17 e as 19. Para pedir o disco da sua preferência, basta então marcar o 269-442-587. E vamos então dar início a esta última hora de emissão do programa Discos Pedidos, recebendo já a Ana Paula de Vendas Novas. Muito boa tarde, Ana Paula.
1: Boa tarde, Carlos. Como está?
0: Bem, obrigada. E vocês também, como é que vão por aí?
1: Também vamos indo o melhor que pode ser, mas vai sendo. Obrigada.
0: Sim, senhora.
1: Olha, Carlos, hoje vamos ouvir José Reba. Parabéns pelo teu aniversário, que eu hoje vou dedicar ao filho mais velho da Maria Hortense, com muitas felicidades, muita saúde e tudo bom na vida, na companhia de toda a família. Um beijinho para a Maria Hortense e para o Marcolino. E vai os parabéns atrasados para a Dona Francisca, porque eu na sexta não pude, com um beijinho para ela e as melhoras, tudo a correr bem pelo melhor. E uma boa tarde para todos, para ficar um resto de boa tarde, um beijinho e até amanhã.
0: Muito obrigado então, Ana Paula. Um resto então de uma boa tarde então também aí para vocês. Um beijinho para si, uma boa semana e até amanhã então.
1: Muito obrigada, uma boa semana também para si. Adeus, até
0: adeus, obrigada, boa tarde, boa tarde. Para ouvir fica então José Reza, parabéns pelo teu aniversário.

Estivemos então com José Reza. Parabéns pelo teu aniversário. Foi um pedido da Ana Paula de Vendas Novas. 18 horas e 11 minutos. A nossa linha encontra-se então disponível. Basta então marcar o 269-442-587 e pedir então o disco da sua preferência. Nós chegamos então a aguardar a sua participação. Não deixe então de participar.

0: E vamos agora dar as boas-tardes ao Paulo Pinela. Boa tarde, Paulo.
1: Boa tarde.
0: Tudo bem por aí?
1: Tudo bem.
0: Sim, senhora. Ora, e o que é que vamos então ouvir?
1: Augusto Canário, aqui em Barreiros, com a Desgarrada.
0: Sim, senhora.
1: Para dedicar à minha família toda, à minha namorada e a só.
0: Obrigado, então, pela tua participação. O resto, então, de uma boa tarde. Um abraço.
1: Muito
0: e até
1: obrigado.
0: Amanhã, então. Adeus, boa tarde. Obrigado. Vamos ficar com Augusto Canário e Kim Barreiros, Desgarrada.

0: Augusto Canário e Kim Barreiros, com esta desgarrada, foi um pedido do Paulo Pinela. E é a vez agora de darmos as boas-tardes ao amigo Inácio da Gâmbia. Viva, amigo Inácio, boa tarde.
1: Boa tarde, amigo Carlos.
0: Ora, como é que vai o meu amigo hoje?
1: Oh, sempre uma boa. Às mil maravilhas
0: assim
1: aqui.
0: Assim é que eu gosto de ouvir.
1: É verdade. É, desde que vá tendo saúde e boa disposição para o trabalho, está tudo bom, amigo Carlos.
0: Exatamente.
1: Pois.
0: Ora, e o que é que vamos então ouvir?
1: Amigo Carlos, eu gostava de ouvir Explorador Tuga, Rosa e Amor Perfeito.
0: Sim.
1: Ah, olha, hoje vou dedicar aí ao filho da Dona Maria Hortense.
0: Uhum.
1: Muitos parabéns para ele, conto muitos, com muita saúde, muita paz, muito amor, e que Deus seja com ele todos os dias da vida dele, na companhia da mãe, do pai e de quem ele mais desejar. E a todos para a minha lista, que eu trouxe a lista hoje, vim aqui ajudar, trouxe a lista.
0: Sim, senhora.
1: E a todos para a minha lista, e com muita saúde para eles, e muita paz, muito amor também, e até amanhã, se Deus quiser.
0: Muito obrigado então, amigo Inácio.
1: E um abraço aí para o amigo Carlos também, não esqueçam.
0: Muito obrigado então. Um resto de uma boa tarde, um grande abraço e até amanhã então.
1: Até amanhã, se Deus quiser.
0: Adeus, boa tarde, obrigado, boa tarde. Vamos chegar então.

0: Estivemos então com o explorador Tuga, Rosa e Amor Perfeito. Foi um pedido do amigo Inácio da Gâmbia. E vamos receber agora o amigo Geraldo Valério. Boa tarde, Geraldo.
1: Boa tarde, amigo Carlos. Como vai por hoje?
0: Vamos andando, e vocês também? Como é que vão por aí?
1: Já vamos andando também.
0: Sim, senhora, isso é que é preciso.
1: Cada vez mais velho.
0: Ora, então, mas isso todos nós, Geraldo. Então, como é que podíamos ser um bocado mais novos? Ora, era difícil.
1: Queria estar sempre na mesma, não?
0: Ora, era bom, não era?
1: Era bom, era. Sabem. Olha, amigo Carlos, eu gostava de ouvir aí o Daniel Saraiva.
0: Sim.
1: Com o tema A Menina dos Meus Sonhos.
0: Sim.
1: Que é para dedicar já aqui à minha lista toda, senão uma puta pessoa diz que a gente não se lembra deles. É já em primeiro lugar para o amigo Carlos e toda a sua família.

0: para o Mano Avelino e a Diolinda, para a Maria Antónia Espingarreiro, para a Maria Alice, para o Agostinho Manela Botas, Fátima de Alcácer do Sal e a Gregória também de Alcácer do Sal, que eu vi há bocadinho. Um grande abraço também para o Inácio da Gâmbia, que me deixou a porta aberta. Um grande abraço desse amigo. Para a Francisca Proença de Grândola, com um beijinho para ela e as melhoras. Para a Floriana Setúbal, Silvia Reis, Maria Hortência e o Marcolino, com os parabéns para o filho dele, que faça muitos na companhia dos pais, tudo bom. Para o Marcolino, achei a barriguinha ontem, 7-0.
1: Ontem foi em grande, é verdade.
0: Foi em grande, uma grande sova. E é também para o coronista adesindo aí do Faralhão, para o Beck e as suas meninas, Maria Júlia, Margarida Nunes e o Luís Nunes, grande poeta, Julieta Dias e família, Julieta Rato e João Maria, dois fadistas, Vítor Amoroso e família, Libertina Pereira, Silvina Pereira, Arlindo Cheinho, Maria de Almira, Maria da Conceição, Ivone Nunes, Amélia Paulo, Dária Serrano, Inácio da Gâmbia, mais uma vez um grande abraço para este amigo, para o António Manuel Simbra, para o Sobral de Setúbal, para o Nuno Tomás Amante do Canal da Caveira, para o Chico da Cana do Pinhal Novo, para o Miguel, que nunca mais o ouvi.
1: É verdade.
0: Olhe, tinha aqui o número de telefone dele, apagou-se aqui no telemóvel.
1: Não, mas acho que o Vítor tem ligado e ele não atende.
0: Não atende. É porque está desligado.
1: Está desligado, é isso. Pois.
0: E é também para o Mário Monteiro Setúbal, para a Melinda Costa, com um beijinho para esta amiga também, para a Ana Paula de Vendas Novas também, com um beijinho, e para todos os ouvintes que estejam na escuta, um resto de tarde feliz para todos aqui a desejo. Para o amigo Carlos, um grande abraço e até amanhã, se vocês quiserem.
1: Muito obrigado então, amigo Geraldo. Um resto então de uma boa tarde, uma boa semana aí para vocês. Um abraço para si, cumprimentos à esposa e até amanhã então.
0: Até amanhã, será entregue. Muito obrigado.
1: Obrigado eu, adeus, boa tarde.
0: Obrigado, adeus, obrigado. Até amanhã.
1: Vamos chegar então com Daniel Saraiva, a menina dos meus sonhos.

0: Estivemos então com Daniel Saraiva, a menina dos meus sonhos. Foi um pedido do Geraldo Valério. E vamos, vamos agora receber a Itelvina Mateus. Boa tarde, Itelvina.
1: Boa tarde.
0: Boa tarde. Tudo bem convosco?
1: Está tudo bem, e com vocês?
0: Também, infelizmente, vai tudo bem. Obrigada, sim, senhora.
1: Então era para ouvir o Marante?
0: Sim.
1: Uma flor para ti?
0: Sim, senhora.
1: E era já para dedicar ao senhor Geraldo Valério, uhum. Acho que é assim o nome. Sim. Me deixou a porta aberta, com um beijinho para ele.
0: Sim.
1: E é para o filho da Dona Maria Hortense e do Sr. Marcolino. Parabéns para ele, beijinhos para ele, beijinhos para os pais, tudo bom. E para todas as pessoas que me estejam a ouvir, para todos os participantes, para as minhas primas, para a minha filha, minha gerra, para si, para a sua mãezinha, para todos. E é só.
0: Muito obrigada então. O resto então de uma boa tarde também aí para vocês. Um beijinho e até amanhã então.
1: Amanhã, obrigada.
0: Obrigada, obrigada. Adeus, boa tarde. Obrigada, boa tarde. Vamos chegar com Marante, uma flor para ti.

Foi então Maranto, uma flor para ti, um pedido da Itelvina Mateus. São agora 18 horas e 37 minutos. A nossa linha encontra-se então disponível. Se nos quiser ligar, ainda pode fazê-lo através do 269-442-587 e pedir então o disco da sua preferência. Nós ficamos então a aguardar a sua participação. Não deixe então de participar.

A voz de Cuca Roseta, Amor de Domingo. São agora 18 horas e 43 minutos. A nossa linha encontra-se então disponível. Se nos quiser ligar, pode fazê-lo então através do 269-442-587 e pedir então o disco da sua preferência. Nós ficamos então a aguardar a sua participação. Não deixe então de participar.

Estivemos então com a voz de Marco Rodrigues no teu poema, um tema popularizado na voz de Carlos do Carmo. 18 horas e 50 minutos. Se for rápido e nos quiser ainda ligar, pode então fazê-lo através do 269-442-587 e pedir então o disco da sua preferência. Nós ficamos então a aguardar a sua participação. Não deixe então de participar.

como não temos ninguém em linha e o tempo já é curto, vamos fechar então esta emissão de terça-feira, 18 de agosto, do programa Discos Pedidos, com Fausto, o barco vai de saída.

E foi com Fausto, o barco vai de saída, que chegamos ao fim desta emissão de terça-feira, 18 de agosto, do programa Discos Pedidos. Resta-me agradecer terem estado desse lado, desejar a continuação de uma muito boa tarde e marcar encontro consigo amanhã a partir das 17 horas. Boa tarde e até amanhã.

0: 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São 19 horas.
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0: 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São 20 horas.
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São 21 horas. 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

0: 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São 22 horas.
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0: 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São 23 horas.
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0: 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São 0 horas.
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0: Então, como é que é, compadre? O compadre acha mesmo que o nosso futuro está no futebol e...
1: Ah, pois acha, comadre. E digo mais, estamos lá a fazer muita falta. Sim, que quem ainda percebe alguma coisa da agricultura somos nós, não é verdade?
0: Ah, pois somos, compadre. Mas o que é que isso tem a ver com o futebol?
1: Então a comadre não está farta de ouvir dizer que a relva não estava em condições e que com a relva assim não se pode jogar futebol, etc, etc e tal.
0: Ah, compadre, é verdade, hein?
1: Então prontos. Nós, em vez de estarmos para aqui a trabalhar para aquecer, vamos lá para os campos do futebol semear, regar, cortar e tratar da relva, que aquilo vai ficar uma perfeição. E para ficar mesmo uma lindeza, até podemos lá meter pelo meio umas papoilas saltitantes.
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